0: tá pra um casco, ele
1: ai, pra amanhã esse gato, é tudo gato. Слушай меня, Селина и...